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1: 21 horas e 27 minutos.
2: 16 graus.
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4: 21:53.
5: 15 graus.
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0: 22h26.
1: 15 graus.
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3: 23 horas e 2 minutos.
4: 15 graus.
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0: 23h33.
1: 15 graus.
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2: Meia-noite,
3: 15 graus.
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0: meia-noite e 31 minutos.
1: 14 graus.
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1: 1:01.
2: 14 graus.
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0: hora e 33 minutos.
1: 14 graus.
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1: 2:03.
2: 14 graus.
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0: 10:31.
1: 14 graus.
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2: 2:59.
3: 14 graus.
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0: 3:30.
1: 14 graus.
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1: 4 horas,
2: 13 graus.
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0: 4:29.
1: 13 graus.
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0: 5:01.
1: 13 graus.
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0: 5:30.
1: 13 graus.
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0: 6 horas.
1: 13 graus.
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0: 6:17.
1: 13 graus.
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0: 6:30.
1: 13 graus.
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3: Bom dia, estamos chegando por aqui mais uma edição do Despertador na 95.5 Mega FM na manhã desta quarta-feira, hoje dia 7 de outubro de 2026, é dia do compositor brasileiro, dia mundial do algodão, também é dia do trabalho decente. A partir de agora comigo, Fred, música, informação, conteúdo, entretenimento, rolando para você nessa manhã de quarta-feira. Aqui na Mega FM com o Despertador. Tempo tá firme, céu limpo, a temperatura neste momento na região. Lagoa Vermelha, temperatura de 14 graus. São João do Urtiga, 14 graus também. 15 graus em Itapejara, 15 graus em Sananduva. Daqui a pouco a gente olha também, confere a previsão do tempo para saber como que vai seguir aí nesta sequência da semana, tá bom? Quer participar? Já tá liberado o nosso WhatsApp, você manda a sua pedida aqui na programação da Mega, WhatsApp 996640955. Uma ótima manhã de quarta para você, obrigado pela sua audiência, obrigado pela sua companhia. Para começar, vamos chamando Bestel com Joy.

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2: Temperatura 15 graus.
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2: Bora trazendo informações, conteúdo aqui na programação da 95 nessa manhã de quarta-feira com o Despertador. E olha, um novo documentário de 4 horas sobre Elon Musk promete ir além da imagem pública do bilionário para investigar o homem por trás de algumas das empresas mais importantes do setor de tecnologia e da crescente influência política que ele conquistou nos últimos anos. Dirigido pelo premiado documentarista Alex Gibney, Musk estreou no Festival de Cinema de Veneza e será posteriormente dividido em 2 episódios de 2 horas para exibição pela HBO. O filme levou cerca de 3 anos para ser produzido e começou como uma investigação sobre o homem mais rico do mundo. Ao longo das gravações, porém, a trajetória de Musk ganhou uma dimensão política cada vez maior, especialmente após a sua aproximação com Donald Trump. O próprio Gibney conta que inicialmente não queria fazer um filme sobre Musk. A ideia lhe parecia apenas mais um documentário sobre um homem poderoso e moralmente ambíguo. A percepção mudou quando surgiu a possibilidade de tratar a história como um relato do poder no século XXI. Segundo o diretor, a combinação de poder financeiro, inovação e dados permitiu que um novo tipo de indivíduo acumulasse uma influência que antes estava reservada principalmente aos Estados Unidos. E depois de levar mais de 700 mil espectadores aos cinemas e arrecadar mais de 13 milhões em bilheteria com a cinebiografia de Ney Matogrosso, Homem com H, Esmir Filho estará à frente da nova cinebiografia de Carmen Miranda, um dos maiores ícones brasileiros no cinema e na música internacional. Intitulada Carmen, a cinebiografia da icônica estrela brasileira da era de ouro de Hollywood será filmada no segundo semestre de 2027 entre Brasil e Estados Unidos. Considerado uma grande produção para os padrões nacionais, o longa terá um orçamento de R$61 milhões, que é um dos maiores da história do cinema brasileiro. Segundo a produtora Tatiana Issa, em entrevista, 80% do valor foi captado por meio de incentivos fiscais. E sobre o tempo, previsão para os próximos dias aqui na nossa região. Hoje, quarta-feira, vamos ter sol, alguma névoa ainda pela manhã, bastante nuvens à tarde e à noite. Não chove, temperatura máxima chegando a 26 graus. Amanhã, quinta-feira, dia 8, tempo nublado com temporal pela manhã e à tarde. À noite, as nuvens diminuem e não chove, mínima de 18, máxima chegando a 22 graus.
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0: 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E o som do despertador fechando mais uma sequência com Titãs e Marisa Monte, Flores, Ed Sheeran, Justin Bieber, I Don't Care, teve também de Ferreiro, Vitor Clay, Hoje o Céu Abriu.
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0: Bora trazendo mais informação, mais conteúdo aqui na programação da 95. Vamos conferir o trânsito na região. Pedágio de Coxilha, neste momento, de acordo com a EGR, informação é de 6 veículos por minuto passando no pedágio da 135 entre Passo Fundo e Erechim, com trânsito leve neste trecho, neste ponto. Nas outras RS, BRs próximas da região, fluxo de veículos segue normal também no momento e não há informações de ocorrências e nem de atrasos nas proximidades. A gente fala também do agro, trazendo aí as cotações agrícolas, valores médios praticados até ontem na região. Soja R$ 143,00 a saca, trigo branqueador R$ 77,00, trigo pão R$ 77,00, milho R$ 65,00 a saca, valores médios então praticados aí na região. Seguindo falando também do agro, a chegada do El Niño deve mudar a rotina do campo brasileiro. Enquanto produtores do sul precisam se preparar para chuvas intensas e excesso de água, outras regiões terão pela frente seca, calor e irregularidade das precipitações. Para reduzir os impactos, a Embrapa reuniu recomendações específicas para cada área. Entre as medidas está o uso do zoneamento agrícola de risco climático, uma ferramenta que indica as melhores épocas para plantar de acordo com o risco climático de cada cultura e região. Na região sul, as chuvas então devem ser mais intensas, concentradas entre setembro e dezembro. O excesso de precipitação pode provocar encharcamento, erosão, perda de nutrientes, além de dificultar a semeadura, a aplicação de insumos e a colheita. Lembrando também que a umidade elevada favorece doenças. Trigo e outros cereais de inverno, arroz irrigado, soja, milho, frutas de clima temperado e hortaliças estão entre as culturas mais expostas e pedem mais atenção. 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
4: 24 para as 8.
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0: Temperatura 17 graus.
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0: 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Vamos trazendo mais conteúdo e informações para você, trazendo as notícias da dupla Grenal, né? Que jogam aí nesse final de semana. O Inter enfrenta o Corinthians, ou melhor, jogam nesta quarta-feira. O Inter enfrenta o Corinthians nesta quarta-feira no Beira-Rio. O confronto é direto na luta contra o rebaixamento. Jogo às 19h30 e essa partida marca a estreia de Eduardo Batista no comando do Colorado, que teve duas semanas para preparar a equipe. O treinador deve manter o esquema com três zagueiros, mas pretende mudar a postura do time, cobrando em mais intensidade e entrega desde o início. Alejandro deve ser a principal novidade no ataque, atuando como centroavante. Bruno Gomes pode formar a linha de defesa, enquanto Aguirre e Bernabé aparecem como alas. O Inter tem 28 pontos, o Corinthians está 4 pontos à frente. Uma vitória pode aproximar o Colorado da saída do Z4, aumentando a pressão sobre o adversário. A expectativa é de um bom público no Beira-Rio. E o Grêmio finalizou na manhã de ontem a preparação para enfrentar o Remo. A principal novidade da atividade foi Vila Sante, que retornou da seleção paraguaia e desembarcou em Belém na noite da última segunda. Apesar do desgaste físico, o volante apresenta condições de jogo e deve ser utilizado por Renato Portaluppi. Dessa forma, Dodge voltará ao banco de reservas. O setor de meio campo ainda será composto por Danilo Barbosa e Nardone. O Grêmio entra em campo às 19h30 no Mangueirão. E olha só, a Associação Comercial Industrial de Serviços e Agronegócios de Itapejara, a ACISAT, reforça convite para que empresas, entidades e moradores da região participem da mobilização pela recuperação da RS-463. A manifestação está marcada para o dia 16 de outubro, às 9h, em frente ao posto Daniele Potencial. A iniciativa busca reunir representantes da comunidade para chamar a atenção das autoridades para as condições da rodovia e cobrar uma intervenção no trecho. A entidade defende a realização de melhorias e o recapeamento da RS-463, considerada uma ligação importante para o deslocamento da população, o transporte de produtos e as atividades econômicas na região. 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

As melhores músicas nessa manhã de quarta-feira rolando aqui no Despertador. Zimmer 90 com What Love Is. Teve também Pato Fu depois e Nickelback com Make Me Love You.

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2: Dia que Nossa Senhora Aparecida é celebrada está chegando no dia 12 de outubro. O Santuário Nacional no interior de São Paulo receberá milhares de fiéis. Nessa terça-feira, a programação entrou aí no seu quarto dia. E essa festa aí começou, a festa da padroeira começou no dia 3 de outubro, vai até o dia 12, com eventos, preparação para a data. A programação é extensa, a expectativa é que a quantidade de romeiros passe de 500 mil neste ano. A cidade já está movimentada, fiéis de várias partes do Brasil estão chegando à Aparecida para homenagear a padroeira. 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
0: 8 e 4.
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0: De volta ao Despertador aqui na 95, na manhã dessa quarta-feira, 7 de outubro. Bom dia pra você, obrigado pela audiência, obrigado pela sua companhia, você também que tá chegando agora, sintonizando com a gente, curtindo a nossa programação, em casa, no trabalho, no trânsito. Bem-vindo, bem-vinda e sinta-se à vontade. Aqui nós vamos também rodando a sua pedida, a sua participação. Nosso WhatsApp é o 996640955. É só chamar. Tem Nath Roots na sequência.

0: Temperatura 17 graus.
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0: Vamos trazendo mais informação, mais conteúdo aqui na programação da 95 com o Despertador. Olha, um estudo publicado na revista científica JAMA Network Open aponta uma relação entre o uso precoce de smartphones e maior risco de transtornos alimentares e distorções de imagem corporal entre adolescentes. A pesquisa acompanhou cerca de 9 mil jovens nos Estados Unidos entre 12 e 14 anos. Segundo os dados, adolescentes que utilizam celulares têm risco 67% maior de apresentar sintomas de compulsão alimentar e 50% mais chances de adotar comportamentos inadequados para evitar o ganho de peso, como pular refeições ou fazer exercícios em excesso. O estudo também aponta que a exposição frequente a imagens editadas e padrões estéticos nas redes sociais pode aumentar a pressão sobre os jovens. Especialistas recomendam, então, que os pais fiquem atentos a mudanças nos hábitos alimentares e no comportamento dos filhos. O Instagram está testando um novo modelo de navegação que pode evitar curtidas, comentários e outras interações acidentais ao visitar o perfil de alguém. O recurso chamado de modo apenas leitura foi identificado pelo pesquisador Alessandro Paluzzi. Quando ativado, o usuário não poderá curtir fotos, comentar, enviar mensagens, seguir perfis ou visualizar stories. A ideia é evitar aquela situação em que um toque errado em uma publicação antiga acaba entregando que você visitou determinado perfil. Segundo as informações divulgadas, o recurso pode fazer parte do Instagram Plus, uma possível modalidade paga da plataforma. Vale lembrar que simplesmente visitar um perfil não gera uma notificação para o dono da conta. Já curtidas, comentários e outras interações podem ser identificados. E a história de Will Smith antes da fama em Hollywood vai virar série. A produtora do ator, a Westbrook Studios, está desenvolvendo 215, ou 215, uma produção inspirada no início da carreira musical de Smith e na formação da dupla DJ Jazzy Jeff e The Fresh Prince. A trama será ambientada na Filadélfia, final dos anos 1980, e vai acompanhar dois jovens que sonham em viver de música e conquistar espaço na indústria do hip-hop. A dupla lançou 5 álbuns entre 1987 e 93 e ganhou um Grammy por Parents Just Don't Understand em 1989. O título da série faz referência ao antigo código de área da Filadélfia. A produção ainda não tem plataforma e nem data de estreia definidas. 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
0: 8h20, finaleira do Despertador. Já já eu volto com as clássicas do Mega Retro.

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4: 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E a hora?
5: 8:59.
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5: Bora lá então, tá começando mais uma edição do Mega Retrô aqui na 95.5 Mega FM, na manhã dessa quarta-feira, 7 de outubro, dando sequência na nossa programação. 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Tempo segue firme, ensolarado, temperatura na região, em São José do Ouro, temperatura de 16 graus. 16 graus também Getúlio Vargas. Ibiaçá, 17 graus também em Sananduva. E por aqui, lembrando que você participa, né? Quer mandar aquele som pra curtir, pra recordar anos 80, 90, 2000 com o Mega Retrô? Fica à vontade, é só chamar no 99664-0955.

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1: 17 graus.
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1: E a Sanando vence. Bruna Calderan conquistou mais um título importante na carreira. Lateral direita foi titular do São Paulo na campanha que terminou com o título do Brasileirão Feminino A1 de 2026. O tricolor empatou em 1-1 com o Corinthians no Morumbis e confirmou a conquista após vencer o primeiro jogo da final por 2-1. Com o placar agregado de 3-2, o São Paulo conquistou seu primeiro título brasileiro no formato reconhecido pela CBF e encerrou uma sequência de 6 títulos consecutivos do Corinthians. A decisão também teve recorde de público no futebol feminino entre clubes da América do Sul, com mais de 49 mil torcedores. Bruna, que iniciou no futsal em Sananduva, também já defendeu a seleção brasileira e conquistou títulos pelo Palmeiras. Polícia Ambiental, com apoio de voluntários da ONG APIA, resgatou 20 animais domesticados que eram mantidos em condições insalubres num imóvel no bairro Floresta, em Lagoa Vermelha. A ação aconteceu na manhã dessa terça, após uma denúncia anônima sobre um possível canil clandestino. Durante a fiscalização, agentes encontraram 17 animais adultos e 3 filhotes de diferentes raças em meio a fezes e urina, pouca alimentação, higiene precária e sinais de debilidade. Uma mulher foi presa em flagrante por maus tratos e encaminhada ao presídio estadual de Lagoa Vermelha. Os animais foram recolhidos pela ONG e passarão por avaliação veterinária e cuidados necessários. O caso será encaminhado às autoridades para as demais providências. E uma das maiores apreensões de maconha na região em 2026 foi realizada pela Polícia Rodoviária Federal na tarde de ontem na BR-386 em Soledade. Um homem foi preso com 853,69 quilos de maconha e foram apreendidos. Durante a ação de combate ao crime, os policiais abordaram o caminhão que transportava uma carga de ração para nutrição animal. Durante a fiscalização, os agentes localizaram diversos pacotes contendo a droga escondidos na carroceria do veículo. O motorista, natural de Cascavel, não possuía antecedentes criminais e aos policiais confessou que a droga tinha como destino a região metropolitana de Porto Alegre. Ele foi preso e encaminhado à Polícia Judiciária de Soledade, juntamente com o caminhão e os entorpecentes apreendidos. A ocorrência foi registrada, vai ficar sob investigação das autoridades competentes. Informações, blog da Mega.
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0: 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A gente fecha mais uma sequência. Primeira meia hora do Mega Retrô de hoje com Spin Doctors, Two Princes, Cidade Negra nos Barracos da Cidade e Lighthouse Family com Love Ever Mine.
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0: Legal 93 deste espaço aqui, a gente dá o destaque aí para algum artista, alguma banda, alguma música aí que fez história, anos 80, 90, 2000. E hoje a gente vai trazer a banda inglesa A Flock of Seagulls, uma referência da New Wave dos anos 80, que inclusive nessa quarta-feira, dia 7, vai fazer o seu primeiro show no Brasil. O grupo se apresenta em São Paulo. Formado em Liverpool e liderado por Mike Score, o A Flock of Seagulls, é curioso a tradução, né, desse nome, um bando de gaivotas, ficou mundialmente conhecido por músicas como I Run, Space Age Love Song e Wishin'. O primeiro álbum lançado em 1982 ajudou a consolidar a banda na cena internacional,

impulsionada também pela forte presença na MTV. Iron se tornou um dos grandes símbolos musicais dos anos 80, enquanto DNA rendeu ao grupo um Grammy em 1983. Mais de 4 décadas depois, a banda finalmente traz esse repertório aí para o público brasileiro. E é com eles que a gente roda mais uma clássica aqui na programação do Mega Retro.

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3: Por aqui de volta, rolando o som do Mega Retrô nessa quarta-feira. 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Por aqui tem mais música, mais clássicas pra você curtir. Lembrando que você também participa com a gente. É só mandar o som que você quer ouvir no WhatsApp 99664-0955. 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
3: 20 graus.
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0: Simples de coração com Engenheiros do Havaí e Blonde Heart of Glass para fechar mais uma sequência aqui do Mega Retro. Vamos seguir com as informações do Mega News.
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0: Polícia Civil de Santa Catarina cumpriu nesta terça mandado de busca e apreensão num imóvel no bairro Medianeira, em Lagoa Vermelha. A ação faz parte de uma investigação sobre ameaças e uma tentativa de extorsão praticadas por meios digitais contra uma vítima de Campos Novos, em Santa Catarina. Segundo a investigação, a vítima recebeu mensagens intimidatórias acompanhadas de cobranças e exigências de pagamentos via Pix. Entre os recursos utilizados nas comunicações, estava uma conta vinculada a um número de telefone da Indonésia, o que poderia dificultar a identificação do responsável. A partir da análise dos rastros digitais, os investigadores relacionaram as comunicações ao endereço-alvo da operação. Novos elementos foram apreendidos durante a ação e a investigação continua. Outra ocorrência também pela região, uma ação conjunta da Polícia Civil resultou na prisão em flagrante de 4 homens e na apreensão de armas, munições, dinheiro e objetos de origem suspeita na manhã de ontem. A operação foi coordenada pela Delegacia de Polícia de Itapejara, com apoio da Draco de Passo Fundo e da Delegacia de Getúlio Vargas. Foram cumpridos 2 mandados de busca e apreensão em propriedades rurais de Charrua e Floriano Peixoto. Segundo a investigação, locais seriam utilizados para esconder armas pertencentes a indivíduos ligados a uma organização criminosa envolvida com o tráfico de drogas na região. Ainda durante as buscas, foram apreendidos 4 armas de fogo, munições, celulares, dinheiro e ferramentas sem comprovação de origem, que podem estar relacionados a furtos. Os 4 suspeitos foram encaminhados ao sistema prisional e permanecem à disposição da justiça. E o TSE desmentiu na terça-feira mensagens que circulam nas redes sociais alegando que houve fraude nas eleições, esclarecendo a pausa de 50 minutos na divulgação dos resultados para presidente e vice-presidente da República na noite de domingo. De acordo com a Justiça Eleitoral, a falha não afetou a apuração dos votos nem a totalização. Uma contenção no processamento de dados paralisou um dos módulos dos sistemas utilizados para divulgar os resultados na internet. O problema afetou somente a visualização Brasil, que apresenta o resultado nacional para presidente e vice-presidente da República, foi o que explicou a corte em nota. Informações Mega News.
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0: 7:50.
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Estamos de volta, Mega Retro, com as melhores clássicas nessa manhã de quarta-feira, 7 de outubro. 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Bora, tem mais clássica rolando por aqui. Vamos com Pure Jam.

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1: Tem 22 graus.
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3: Finaleira do Mega Retrô, faltando 11 para as 10. Daqui a pouquinho eu tô de volta trazendo por aqui o Conexão. Bom dia!

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0: Vamos nessa conexão, começando a partir de agora, conectando você à boa música, informação, ao melhor conteúdo, dando sequência aqui na nossa programação, sequência com a 95.5 Mega FM nessa manhã de quarta-feira, 7 de outubro de 2026. Lembrando que hoje é dia do trabalho decente, dia do compositor brasileiro, dia mundial do algodão. Por aqui, comunicação segue comigo, Fred, até o meio-dia. 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Vamos nessa, vamos começando a edição de hoje. Você também participa com a sua pedida no WhatsApp 996640955. Bom dia!

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4: 20 graus.
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4: 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Bora, tem mais sons rolando aqui na programação da Mega com Surf Mesa e Emily.

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1: Boa noite, moçada. Sabe que hoje nós vamos receber aqui a visita do Dr. Marcelo, né? Ih, olha aí, a orquestra tá chegando. Olha o Zé Bodega. Vamos castigar aquele partido alto.
2: Estou pronto pro rolê.

0: Conexão aqui na 95, fechando mais uma sequência de sons com Camila Cabello, Young Fuck, Havana, teve também Marcelo D2, Vai Vendo e Surf Mesa com Emily, I Love You Baby.
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0: Agora vamos trazendo aqui informação, conteúdo, entretenimento para você que tá ligado, ligada na programação da 95. Falando de calistenia, né? A modalidade que utiliza principalmente o peso do próprio corpo nos exercícios, ela ganhou popularidade nos últimos anos, especialmente com a expansão das academias ao ar livre e das redes sociais. Movimentos como flexões, barras, agachamentos, exercícios nas paralelas são alguns dos mais conhecidos. Segundo recomendações de 2026 do American College of Sports Medicine, que analisou mais de 30 mil participantes em diferentes estudos, exercícios com peso corporal podem melhorar a força e a função física. Pesquisas também mostram que flexões progressivas podem gerar ganhos de força semelhantes aos obtidos com o supino quando a dificuldade dos exercícios é ajustada adequadamente. Mas especialistas destacam que o principal fator é a progressão do esforço. Na calistenia acontece mudando a posição do corpo, a amplitude dos movimentos e o nível de dificuldade, né? A gente traz também informações sobre tecnologia. O Spotify anunciou a chegada dos audiolivros ao Brasil. A novidade estará disponível a partir do dia 15 de outubro, inicialmente com mais de 6 mil livros narrados em português brasileiro. Os assinantes do plano Premium poderão ouvir até 12 horas de audiolivros por mês sem custo adicional. Já usuários gratuitos poderão acessar as obras mediante pagamento, enquanto o Spotify também oferecerá uma nova modalidade de assinatura chamada Audiobooks Plus. A plataforma informa que já possui mais de 350 mil livros em seu catálogo mundial. Entre os recursos disponíveis está o PageMatch, que permite escanear uma página do livro físico e continuar a leitura em áudio exatamente de onde o usuário parou. Os audiolivros também poderão ser organizados em playlists e encontrados por categorias como romance, mistério e suspense. 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
0: 10:30. 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
0: De volta, conexão rolando aqui na Mega, patrocinada por oftalmologista Dr. Cássio Cook, consultório Rua Carlos Raimundi, 440, Sala 3, em Sananduva. 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Segue o som na 95, Miley Cyrus na sequência com Best Persuades.

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2: 21 graus.
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3: 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Mais uma clássica aqui na Mega.

0: Esse é o som do Conexão rolando aqui na 95, Nando Reis e Melim, onde você mora. Forest Movement, Ryan Tedder com Rocketeer. Klaus e Vanessa, Viva, e ainda Michael Jackson na clássica com Billie Jean.
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0: Notícias, informações, dados sobre economia. Dólar comercial opera em alta de 0,44%, cotado a R$ 4,99. Euro, queda de 0,23%, valor cotado a R$ 5,59. Bitcoin também opera em baixa de 3,01%, cotação a R$ 417.172. Na Bolsa de Valores, índice Ibovespa operando em queda de 0,18%, pontuação 205.473. Presidente do Senado, Davi Alcolumbre, sinalizou que a PEC que prevê o fim da escala 6x1 pode ser votada em primeiro turno na próxima semana. A proposta estabelece 2 dias de descanso por semana e reduz a jornada máxima de trabalho de 44 para 40 horas semanais. Nesta semana, senadores cumprem as primeiras sessões de discussão exigidas pelo regimento. Se as 5 etapas forem concluídas, a matéria poderá ser levada à votação em primeiro turno na próxima semana. A PEC já foi aprovada pela Câmara dos Deputados e também passou pela Comissão de Constituição e Justiça do Senado, que manteve o texto sem alterações. Se aprovada no plenário, a proposta ainda precisará passar por um segundo turno de votação antes de seguir para as demais etapas do processo legislativo.
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0: 11:05.
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2: Começa de volta, Conexão rolando aqui na 95, abrindo a segunda hora de hoje, nessa manhã de quarta-feira, patrocinado por Dr. José Davi Cartabil, que é médico urologista, atendimento é no Centro Integrado de Saúde, no CIS. 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Segue o som aqui na 95, bom dia pra você.

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4: 22 graus.
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0: Permission to Dance com o BTS. Também já ouvimos Planta e Raiz, Raimundos, Mulher de Fases, Dutch com Anxiety. A seguir tem Mega News.
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0: A gente traz algumas das manchetes dos últimos e principais fatos e acontecimentos pelo Brasil e pelo mundo. O Brasil perde ritmo e deve crescer menos do que a América Latina em 2026, de acordo com o Banco Mundial. O Senado tem pelo menos 49 eleitos pró-impeachment de juízes do Supremo. PL e PT são os partidos que mais elegeram deputados estaduais. Ministério Público investiga desvios de mais de 5 milhões de reais da Santa Casa de Uruguaiana. Cientistas francês e japonês ganham o prêmio Nobel de Química pela descoberta sobre como moléculas escolhem um lado. Organização dos Estados Americanos descreve as eleições brasileiras como uma jornada cívica e pacífica. Tribunal Superior Eleitoral desmente fraude e explica pausa na divulgação de votos por 50 minutos durante a apuração no primeiro turno. Endividamento sobe 87,2% e desafia famílias gaúchas enquanto inadimplência recua. Polícia Rodoviária Federal apreende mais de 60 quilos de cocaína em Vacaria. E vendas do Dia das Crianças devem ter ritmo moderado de crescimento no Rio Grande do Sul. Falando agora do tempo, com a previsão para os próximos dias, hoje, quarta-feira, o tempo vai seguir firme, alguns períodos de céu nublado, noite com bastante nuvens também, temperatura máxima chegando nos 25 graus. Amanhã, quinta-feira, dia 8, sol com algumas nuvens, chuva rápida durante o dia e a noite, mínima de 18, máxima chegando a 24 graus.

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6: 26 pro meio-dia.
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Vamos nessa conexão, de volta aqui na 95, juntos até o meio-dia na programação da Mega, patrocinado por Dr. José Davi Cartabil, atendimento no Centro Integrado de Saúde no CIS. 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Segue o som aqui na 95 com Coldplay Beyoncé.

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3: Olha só, o Instagram tá testando um novo modelo, um novo modo de navegação que pode evitar curtidas, comentários e outras interações acidentais ao visitar o perfil de alguém. O recurso chamado de modo apenas leitura foi identificado pelo pesquisador Alessandro Paluzzi. Quando ativado, o usuário não poderá curtir fotos, comentar, enviar mensagens, seguir perfis ou visualizar stories. A ideia é evitar aquela situação em que um toque errado em uma publicação antiga acaba entregando que você visitou determinado perfil. Segundo informações divulgadas, o recurso pode fazer parte do Instagram Plus, uma possível modalidade paga da plataforma. Vale lembrar que simplesmente visitar um perfil não gera uma notificação para o dono da conta. Já curtidas, comentários e outras interações podem ser identificados. A gente vai falando também de saúde aqui na programação. Um estudo publicado no British Journal of Nutrition com mais de 2.400 adolescentes entre 12 e 18 anos aponta uma possível relação entre o consumo excessivo de doces e carboidratos e o aumento do risco de miopia. Segundo a pesquisa, o risco seria 41% maior entre os jovens com maior consumo desses alimentos. Especialistas também destacam outros fatores que podem influenciar a saúde dos olhos, como o excesso do tempo diante de telas e pouca exposição à luz natural. Atividades ao ar livre de 1 ou 2 horas por dia podem ajudar a reduzir o risco de progressão da miopia. Entre os sinais estão apertar os olhos para enxergar de longe, aproximar-se da televisão ou do celular com dores de cabeça também fazem parte, queda no rendimento escolar. E a recomendação então é manter um acompanhamento oftalmológico e adotar pausas durante o uso de telas, como a regra 20-20-20. A cada 20 minutos, olhar por 20 segundos para algo a cerca de 6 metros de distância.
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3: Temperatura 23 graus.
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3: E a gente vai finalizando por aqui a edição de hoje do Conexão, mais uma vez agradecendo a sua audiência, a sua companhia nessa manhã de quarta-feira. Daqui a pouquinho tá rolando Mega Z Station, 14h, multimúsica com nosso colega Leomar. Amanhã eu volto, amanhã às 7h, vamos estar na área com mais uma edição do Despertador, Mega Retrô, Conexão. Bom almoço para você, uma excelente tarde de quarta-feira. Amanhã a gente se fala aqui na Mega. Aquele abraço. Até mais.

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2: 11 horas e 59 minutos.
3: 24 graus.
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0: meio-dia e 30 minutos.
1: 24 graus.
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0: Meio-dia e 59 minutos.
1: 25 graus.
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0: 13:28,
1: 25 graus.
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3: Salve, salve, muito boa tarde. Estamos chegando na área com a edição Multimúsica desta quarta-feira, 7 de outubro de 2026. Comigo, Leomar Brasileira, companhia até às 7 horas e até às 5. Tem Multimúsica por aqui. Um pouquinho das temperaturas aqui na região. Tapejara agora fazendo 26 graus, Machadinho 27, Passo Fundo 26, Sananduva temos tempo parcialmente nublado, né? Neste momento, muitas nuvens, né? Primeira hora do Multimúsica por aqui, patrocinado por PS Atacarejo, preço de atacado no varejo, siga nas redes sociais e confira os horários de atendimento da matriz filial. 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Som da audiência rola sempre por aqui no 996640955, 2 e 4. Abrindo com Miley Cyrus.

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1: Agora marcando 26 graus.
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1: 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O momento flui normal aqui nas estradas, neste exato momento. Trânsito aí, 4 veículos por minuto no pedágio de Coxilha. Conhecimento, cumprimento das normas estabelecidas pelo Código de Trânsito Brasileiro são essenciais, né? Placas, semáforos e sinalizações horizontais orientam aí o fluxo e garante a segurança de todos os usuários. Dica pra você.
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0: Legal, tá na Mega com The Weeknd, Blinding Lights, aqui no Multimúsica.
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0: Um homem foi preso por tráfico de drogas na manhã de hoje, Getúlio Vargas. Prisão foi realizada por policiais militares da 1ª Companhia Independente da Brigada Militar. De acordo com a corporação, durante a ação foram apreendidos 10 comprimidos de êxtase, 56 porções de maconha e dinheiro. A Brigada Militar não divulgou outros detalhes sobre as circunstâncias da abordagem. Phil Collins e Paul McCartney fizeram as pazes depois de mais de 2 décadas de desentendimento. 75 anos, né? O cantor contou em entrevista ao podcast Piers Morgan. Ele voltou a falar com o ex-Beatle, de 84 anos, e os dois resolveram a situação que havia causado o afastamento. A história começou em 2002, durante ensaios para o concerto do Jubileu da Rainha, no Palácio de Buckingham. Na ocasião, Collins levou uma primeira edição de um livro sobre os Beatles para que McCartney autografasse. Segundo o cantor, o músico estava acompanhado de Harold Mills, com quem era casado na época, quando recebeu o pedido, né? E o Collins contou que enquanto assinava o livro, ou teria dito algo como: ele é um grande fã dos Beatles. E é nosso pequeno Phil, né? O comentário incomodou Phil Collins. Pensei, sou idiota, não consegui evitar, disse ele. Agora, depois de muitos anos aí, resolveram fazer as pazes, né? Os dois ícones da música, Phil Collins e Paul McCartney.
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2: Agora 2h30.
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2: O nosso Multibusca da Mega, ótima tarde de quarta-feira, 7 de outubro. 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Deixa eu falar na sequência, Barão Vermelho por aqui.

0: som do Imagine Dragons, aqui na Mega com a Wish do Lipa Houdini.
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0: Agora 26 graus.
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1: 14 agora para as 3, Cinex Cés aqui na Clássica.
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0: Legal, tá na Mega, escute o lado bom da vida, as melhores rolam por aqui sempre. David Guetta com Kelly Rowlands, When Love's Take Over. Teve J Quest numa boa, BTS com Swan. E Nexus da clássica Disappears.
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0: Falando mais sobre ele, David Guetta, o DJ francês, foi eleito número 1 do mundo na edição de 2026 do Top 100 DJs, tradicional votação da revista britânica DJ Mag. É a sexta vez que ele lidera a lista, marca que o transforma no artista mais vitorioso da história da pesquisa. Para o público brasileiro, o resultado tem sabor extra. A Alok Vintage Culture aparece entre os 10 primeiros colocados, reforçando a presença nacional no topo da música eletrônica mundial. Guetta já havia chegado ao primeiro lugar em 2011, 2020, 21, 23 e 2025. Com a nova conquista, ele deixa para trás Martin Garrix e Armin Van Buuren, que somam aí 5 vitórias cada um. A edição 2026 bateu recorde de participação, com votos vindos de 234 territórios. Criado em 93, com uma lista editorial, o Top 100 DJ passou depois a ser decidido pelo público, né? Virou uma das principais referências internacionais do gênero.
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2: Mega agora 13:01.
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0: Mega, escute o lado bom da vida, One Republic com Country Stars. Cachorro grande, sinceramente. 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
0: Agora 26 graus.
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0: Ótima tarde de quarta-feira. Ela tem Maneva aqui no Multimúsica. Regue sua fé.

0: Mega escute o lado bom da vida, é a sonzeira do John Mayer, aqui no Multimúsica.
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0: Falou também a Aerosmith com Walk This Way. E ainda teve Taylor Swift, Maneva, Regue Sua Fé. Deixando mais uma super sequência.
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0: Vamos lá com informações, mega conteúdo pra você, patrocinado por Super Simionato. 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Mais de 3.800 pessoas irão participar da quarta Maratona Sesc de Pelotas no próximo domingo. São 280 atletas inscritos para o percurso completo de 42 quilômetros, 1.036 para meia maratona, 1.999 para as modalidades rústicas de 3 quilômetros, 5 e 10 quilômetros. Serão desenvolvidos pelo Circuito Sesc de Corridas. As largadas estão marcadas aí para iniciar a partir das 6h30 no Mercado Público Municipal. Informações aqui da Mega. Olha só, as exportações brasileiras de carne de frango totalizaram 500,3 mil toneladas em setembro, volume 3,7 superior ao registrado no mesmo mês de 2025, quando foram embarcadas 482,3 mil toneladas, segundo a Associação Brasileira de Proteína Animal. Informações, conteúdo para você aqui na Mega.
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0: 28 para as 4.
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0: 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Obrigado pelo carinho da sua audiência. Você que tá aí no trampo, curtindo a gente, tá na estrada, tá na caranga e tá por casa, enfim. Ligado com as melhores músicas sempre. Tempo parcialmente nublado, muitas nuvens no momento, 26 graus. Destaque para a banda gaúcha Ultraman.

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1: Agora marcando 25 graus.
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1: Seguimos por aqui com o som do Multimúsica da Mega, 12 agora para as 4.

0: Fechando mais uma linha na sua tarde, pedida da audiência com Charlie Brown Jr., Zóio de Lula, Blakely, Crazy, Maroon 5, Sugar. Mega escute o lado bom da vida.
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1: Agora 4 em ponto.
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0: Já começou a sequência de músicas Lola Yoy, que o Messi teve Detonautas e New. A gente já volta com um clássica.
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0: 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Mega temperatura 26 graus.
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1: 4h19. Vamos recordar Michael Jackson.
2: Essa você quase esqueceu. Mais uma clássica aqui na Mega.

0: Pega as melhores. Aqui no Mundo de Músicas, Alex Warren, Nath Roots.
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0: Destaques e informações dos principais portais aqui na programação Mega. Nunes Marques diz que levará a revisão criminal de Bolsonaro ao plenário do STF após o segundo turno. Relator de dois pedidos de revisão movidos pela defesa do ex-presidente Bolsonaro aguarda ainda a manifestação da PGR. Flávio cita PECs possíveis e diz que respeitará a Constituição. Deputados do MDB gaúcho fecham apoio para Flávio Bolsonaro. O PT gaúcho demora para definir estratégia de campanha de Lula no segundo turno. Peste pneumônica, a doença aí que causou alerta na Rússia. E possível risco de uma nova epidemia. Homem é preso por matar jovem que tentava retirá-lo de casa noturna em Lavras do Sul. E hoje teremos aí a volta da dupla Grenal no Brasileirão. Grêmio visita o Remo, confronto direto contra o rebaixamento no Brasileirão. Inter tenta transformar a esperança em reação contra o Corinthians. Os dois jogos às 7:30 da noite. Também Rebeca Andrade é convocada para o Mundial de Ginástica Artística. Operação apura suspeita de desvio de mais de 5 milhões de reais na Santa Casa de Uruguaiana. E a Receita envia cartas a 498 mil que estão na malha fina até o dia 20. Informações para você dos principais portais. Destaques aqui no Mega News.
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0: Agora 26 para 5.
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0: 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Ed Sheeran com Martin Garrix.

0: som da Cássia Eller aqui na Mega com o segundo som, Flowers, da Miley Cyrus. 15 agora para 5.
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0: Agora marcando 25 graus. 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
0: O dólar comercial opera em alta no momento, 0,69%, valendo R$ 5,01. O euro alta de 0,13%, cotado a R$ 5,60. Bitcoin tem queda agora de menos 1,92%, valendo aí R$ 418.402. Bolsa Bovespa opera em queda a menos 0,52%. As empresas de apostas online autorizadas a operar no Brasil começam nesta quarta-feira a informar os bancos os saldos que ainda estão nas contas dos apostadores. Ao todo, 1,325 bilhão, cerca de 26,5 milhões de pessoas aguardam devolução após o fim das operações dos bets no país. Os dados separados pelo cadastro de pessoa física, CPF, né, vinculado à conta bancária usadas nos depósitos, deverão ser enviados pelas plataformas até quinta-feira, dia 8. Com essas informações, as instituições financeiras terão de devolver os valores de 9 a 14 de outubro. Oh!

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4: Reto final do Multimúsica dessa quarta-feira, 11 para 5. 5 horas tem som do playlist aqui na Mega com um sorteio Super Ávila, né? Você participa para faturar.

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13: Vamos lá, então, galerinha. Tá rolando mais uma edição do Playlist aqui na Mega. Destaques, novidades, lançamentos que tá bombando na parada de singles da música americana, inglesa, brasileira. Enfim, os destaques do Spotify, Billboard. 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Comigo, Leomar Bresolin na área. Vai até às 7 juntos por aqui. Hoje, quarta-feira, tem aquele kit especial para o seu churras do Super Ávila. Manda o nome completo aqui no WhatsApp Mega 996640955. Tempo bom no momento, marcando 26 graus. Bora!
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13: Playlist Mega. Faladinha boa do Benson Boone para começar. Mystical Magical.

Mega no Playlist, manda o nome completo aqui no WhatsApp Mega 996640955. Hoje temos o kit especial para o seu churras do Super Ávila.

0: Mega escute lá do Boa da Vida, João, alinhamento milenar. Teve Ella Langley, Olivia Jane, Nid, Benson Boone pra começar o playlist desta quarta-feira. Depois do break tem mais.
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0: Agora marcando 25 graus.
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0: O Grammy 2027 vai acontecer sem um dos artistas mais ouvidos do planeta, segundo fontes da revista Billboard. Drake não escreveu na premiação nenhum dos seus 3 álbuns lançados em 2026. Decisão do canadense chega na estreia de outro movimento, né? Dessa vez vindo o K-pop. BTS e Stray Kids anunciaram que não vão concorrer em 2027 como um protesto contra a nova categoria Melhor Performance de Pop Asiático, criada pela Record Academy. Crítica aponta que separa a música por região ou idioma pode isolar artistas asiáticos em uma vitrine aí à parte, né? 5h17, 6 horas tem sorteio por aqui. O kit especial pro seu churras aí do Super Ávila. Manda o Whats, nome completo pra gente. 996640955.
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0: Bruno Mars na sequência.

0: fechando mais uma sequência do playlist com David Guetta, Ted Swim, Stones and I, Sam Feder, Olivia Jean, Bruno Mars, I Just Buy. Manda o nome completo, 6 horas tem sorteio do kit pro seu churras aí do Super Ávila.
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0: Dica e informação para você, apesar de pouco ofuscado por Florianópolis, por ficar no lado sul da ilha, Palhoça oferece um belo conjunto de praias, algumas urbanizadas, outras desertas e paradisíacas. Guarda do Embaú, a mais famosa entre suas praias, enquanto a pequena Praia do Mas, procurada aí para quem gosta de acampar, né? Palhoça também, belas trilhas para percorrer entre as suas praias. Dica para você, check-in. 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
0: 27 para 6.
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0: 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Segue por aqui com Taylor Swift.
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0: Mega, nosso mix é diferente, playlist por aqui até às 6. Manda o nome completo pra gente, 6 horas tem sorteio, hein? Kit aí pro seu churras do Super Ávila, 996640955. A gente já volta com a última sequência.
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0: Agora marcando 24 graus.
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0: DJ francês David Guetta foi eleito número 1 do mundo na edição 2026 do Top 100 DJs, tradicional votação da revista britânica DJ Mag. É a sexta vez que ele lidera a lista, marca que o transforma no artista mais vitorioso da história da pesquisa, né? Para o público brasileiro, o resultado tem sabor extra. A Loki Vintage Culture aparece entre os 10 primeiros colocados, reforçando a presença nacional no topo da música eletrônica mundial. Guetta aí conquistou o primeiro lugar em 2011, 2020, 2021, 2023 e 2025, né? Deixa para trás aí Martin Garrix e Armin Van Buuren, que tomam 5 vitórias cada um. 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
0: Vamos curtir a nova dele, David Guetta, com a parceria de Jennifer Lopez, Save Me Tonight.

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1: Esse som é demais, hein? Lady Gaga com Bruno Mars aqui na programação do playlist Die With a Smile. Jennifer Lopez com David Guetta, Save Me Tonight. Miley Cyrus pra fechar a edição de hoje com Best Pastries. Daqui a pouquinho tem o sorteio aí do Kit Churras.

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1: Legal, Miley Cyrus, fechando a edição de hoje do Playlist nesse 7 de outubro. Tá de volta amanhã às 5 da tarde por aqui na programação Mega. Vamos lá, quem levou hoje? O Kit Churras aí do Super Ávila, né? A galerinha que mandou o nome pra gente aqui, vamos fazer o sorteio na randômica. Alana Calgaroto. Alana Calgaroto levou o kit churras aí do Super Ávila. Parabéns. E amanhã tem mais sorteio no Playlist. Você participa aí, fatura. Já por aqui tem o Happy Hour 95.
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1: Olá, informação do trânsito. Colisão aconteceu no quilômetro 70 em Erechim. Esta tarde, mobilizou equipes de resgate. Vítimas foram encaminhadas ao hospital, né? 4 pessoas ficaram feridas, entre elas uma criança, após uma colisão envolvendo 2 veículos na RS-135 em Erechim. O acidente aconteceu no quilômetro 70 da rodovia, mobilizou equipes de emergência. Segundo informações, a batida envolveu um Voyage e um Golf. A força do impacto, os ocupantes dos veículos sofreram ferimentos, precisaram ser socorridos. O atendimento foi realizado pelo Corpo de Bombeiros Militar e Força Voluntária do Alto Uruguai. As 4 vítimas, incluindo a criança, foram encaminhadas ao Hospital de Erechim para avaliação e atendimento médico. A ocorrência também foi atendida pela Polícia Rodoviária Estadual, né, que realizou os procedimentos no local. Agora no pedágio de Coxilha, a passagem de 6 veículos por minuto, o trânsito agora no momento flui normal.
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0: Agora 6:01.
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1: Vamos juntos até às 7 comigo, Leomar na área. Bom final de tarde pra você. Temperaturas na região no momento. Ibiaçá agora fazendo 23 graus. Getúlio Vargas 24, 23 São José do Ouro, também 23 agora em Sananduva, tempo bom. 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A gente abre com New Radicals.

0: Happy Hour 95 com Diddy, Kish com Let's Nights, Detonautas e New Radicals pra começar o Happy Hour é desta quarta-feira aqui na Mega.
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0: Temperatura marcando 24 graus.
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0: A 37ª Oktoberfest de Igrejinha começa nesta sexta-feira, abrindo oficialmente os portões. Uma programação de música, celebração e tradições que traduz a essência da maior festa comunitária do país. De 9 a 18 de outubro, Parque de Eventos Almiro Grings recebe mais de 80 atrações, 150 apresentações e 9 palcos, além de novidades na estrutura e experiências que fomentam aí as tradições germânicas. Outros shows nacionais estão a Loki, Simone Mendes, Guilherme Benuto, Praia Véia, de Ferreiro, Turma do Pagode, Acústicos Vavulados, além da banda alemã, Vinte Club. Hoje à noite tem rodada do Brasileirão e a dupla Grenal entra em campo. 7:30 da noite, o Grêmio começa aí a disputa, as primeiras das 10 finais que tem pela frente até o final, né, do Brasileiro. Os confrontos diretos na zona de rebaixamento, Tricolor visita o Remo, o Mangueirão em Belém, 29ª rodada da competição nacional. O Inter se agarra também à esperança e um dos últimos fios que ainda sustenta o passe pelo Beira-Rio nessa quarta-feira, enfrenta o Corinthians, confronto direto na luta também contra o rebaixamento. A vitória pode devolver algum fôlego e confiança ao time, além de aproximar o adversário da zona de descanso. Descenso, melhor, não é uma derrota. Por outro lado, tornará ainda mais dramática a situação colorada. Restam 10 rodadas para o fim do Brasileirão. E essa altura, cada ponto aí tem peso de decisão, né? 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
3: 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Bom final de tarde, começo de noite. No Doubt.

0: Fecha o som do Happy Hour 95, Carly Rae Jepsen, Call Me Maybe, Paralamas, uma brasileira. Faltando 15 agora para 7.
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0: Temperatura 21 graus.
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0: Vamos lá com os principais destaques desta quarta-feira. Conteúdo. Informações. Desta tarde, Alcolumbre deixa decisão sobre acelerar a votação da escala 6x1 nas mãos do plenário. O presidente do Senado afirma que não recebeu o requerimento oficial para acelerar a proposta. Nunes Marques diz que levará a revisão criminal do ex-presidente Bolsonaro ao plenário do STF após segundo turno. Os Estados Unidos não associa a morte de laboratório russo à arma biológica, diz Donald Trump. Rio Grande do Sul chega a 37 denúncias de assédio eleitoral em 2026. Bancada do Agro vai liderar caravana nacional do setor produtivo em apoio a Flávio Bolsonaro. A Receita envia aí cartas a 498 mil que estão na malha fina até o dia 20. Defesa Civil registrou 420 ocorrências em setembro em diferentes regiões de Porto Alegre. Casos aí do mau tempo, né? Destelhamentos, alagamentos, enfim, né? Chuvarada toda que ocorreu no estado. Logo mais, 19h30, Internacional e Grêmio entram em campo. O Grêmio visita aí o Remo, né? E o Inter tenta a reação aí contra o Corinthians. Destaques do blog da Mega.
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0: Obrigado pelo carinho da sua audiência. 12 agora para 7. Happy Hour tá de volta amanhã, 6 da tarde, por aqui na programação Mega. Abração do Leomar Brasilinos. Falamos amanhã tarde novamente por aqui na Mega. Escute o lado bom da vida. Até mais.

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1: Em Brasília, 19 horas.
0: Está no ar a Voz do Brasil. As notícias do governo federal que movimentaram o país no dia de hoje.
2: Olá, boa noite.
1: Boa noite para você que nos acompanha em todo o país.
2: Quarta-feira, 7 de outubro de 2026.
1: Vamos aos destaques do dia.
2: Idosos, gestantes e crianças estão entre os grupos com maior risco de complicações por erro de dosagens de medicamentos.
1: Campanha nacional estimula a prevenção e registro de falhas em hospitais, farmácias e no dia a dia do paciente. Luana Karen.
3: A campanha quer fortalecer entre profissionais de saúde e população o hábito de notificar quando um medicamento provocar efeito adverso.
2: Saúde da mulher.
1: Saiba como identificar os primeiros sintomas da menopausa e os cuidados disponíveis na rede pública de saúde. Gabriela Noronha.
4: Ao perceber os sintomas, a mulher pode procurar atendimento e, se necessário, é encaminhada ao atendimento especializado.
2: Qualificação profissional.
1: Pronatec abre oportunidades em cursos gratuitos voltados à preservação ambiental. Márcia Fernandes.
5: O programa tem como objetivo expandir o acesso à educação profissional e contribuir para a inserção de jovens e adultos no mercado de trabalho.
2: Hoje, na apresentação da Voz do Brasil, Luciano Seixas e Mariana Jungmann.
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2: Na hora de tomar um remédio, errar a dosagem ou esquecer o horário do tratamento pode trazer sérios riscos à saúde, especialmente para crianças, idosos e gestantes.
1: No Brasil, falhas na receita e na administração de medicamentos representam uma parcela expressiva das ocorrências registradas em atendimentos de saúde.
2: Para alertar a população para esses e outros danos à saúde, a Agência Nacional de Vigilância Sanitária, Anvisa, realiza no mês de outubro uma mobilização nacional voltada à prevenção de erros na hora de se medicar.
3: A campanha da Agência Nacional de Vigilância Sanitária quer fortalecer entre profissionais de saúde e população o hábito de notificar quando um medicamento provocar efeito adverso. A ideia é melhorar os processos e prevenir danos à saúde. No Brasil, erros de medicação e eventos adversos podem ser notificados por meio da plataforma Vigimed. A notificação pode ser feita tanto por profissionais de saúde quanto por pacientes. A presidente do Conselho Regional de Farmácia de Goiás, Luciana Calil, cita que entre os erros mais comuns estão a dosagem e os intervalos de administração.
6: O que nós observamos são erros, por exemplo, de dose, tomar mais ou menos do que é o recomendado. Um outro erro é o erro em relação ao horário. Não atrasar e nem adiantar o horário de tomar o remédio. Um outro erro muito comum é a confusão entre os medicamentos.
3: Segundo a Organização Mundial de Saúde, os erros de medicação causam um impacto global estimado em US$ 42 bilhões por ano e afetam milhões de pacientes. Cerca de 5% deles sofrem danos evitáveis relacionados a medicamentos, sendo que metade desses casos poderia ser prevenida. Idosos, gestantes e crianças estão entre os mais vulneráveis a esse tipo de ocorrência. O diretor da Agência Nacional de Vigilância Sanitária, Anvisa, Tiago Campos, diz que a campanha quer fortalecer a cultura de notificação dos erros, com foco na melhoria dos processos.
7: Isso significa incentivar a identificação e a notificação dos erros, sem foco na punição das pessoas envolvidas, mas sim no aprendizado e na melhoria contínua dos processos.
3: No Brasil, entre dezembro de 2018 e agosto de 2026,

0: A vacina é gratuita e está disponível nas unidades de saúde pelo Sistema Único de Saúde.
1: Com o avanço do sarampo nos Estados Unidos e em outros países das Américas, o Brasil reforçou a vacinação e a vigilância contra a doença. Nos Estados Unidos, mais de 90% dos casos são de pessoas não vacinadas ou sem informação sobre a vacinação. No Brasil, foram registrados 52 casos importados até 5 de outubro, 41 em São Paulo, 10 no Amazonas e 1 no Rio de Janeiro. Segundo o Ministério da Saúde, as ações incluem busca ativa, investigação de casos, acompanhamento de contatos e bloqueio vacinal. O país continua sem circulação endêmica do vírus. A vacina contra o sarampo está disponível gratuitamente no Sistema Único de Saúde, o SUS. Quem estiver com doses em atraso deve procurar uma unidade de saúde para atualizar a caderneta conforme as recomendações do Programa Nacional de Imunizações. Saiba mais em gov.br/saúde. Thaís de Araújo para a Voz do Brasil.
2: E para manter em dia todas as informações sobre vacinação, doses recebidas e certificados, o cidadão pode contar com a ferramenta Meu SUS Digital.
0: De forma simples, é possível baixar a Carteira Nacional de Vacinação e verificar os imunizantes já administrados.
3: A plataforma do Ministério da Saúde permite verificar registros de vacinas recebidas, acessar a carteira digital de vacinação e emitir documentos e certificados utilizando a conta gov.br. Na área de vacinação, o cidadão pode consultar os imunizantes registrados em seu nome nos sistemas de saúde integrados à Rede Nacional de Dados em Saúde. E é possível verificar, por exemplo, as vacinas recebidas, as doses aplicadas e os respectivos registros de vacinação. A plataforma disponibiliza ainda a Carteira Nacional de Vacinação Digital, onde constam todas as informações recebidas dos sistemas integrados, além do Certificado Nacional de Vacinação contra a Covid-19 e o Certificado Internacional de Vacinação contra a Febre Amarela. Para isso, basta abrir o aplicativo Meu SUS Digital ou acessar o endereço meususdigital.saude.gov.br. Para quem ainda não baixou o aplicativo, ele está disponível de graça para Android e iOS, além da versão da web. Cleide Lopes, para a Voz do Brasil.
2: E quase metade dos municípios brasileiros está em situação de alerta ou risco para a presença do mosquito Aedes aegypti, transmissor da dengue, chikungunya e zika.
0: De acordo com o Ministério da Saúde, 49,2% dos 3.732 municípios avaliados apresentaram esses índices.
2: A maior parte dos criadouros está em vasos e pratos de plantas, garrafas e outros recipientes que acumulam água.
0: Com a proximidade do verão e as condições associadas ao El Niño, a orientação é fazer vistorias regulares para eliminar locais que possam acumular água.
2: Ondas de calor, menstruação irregular, alterações de humor.
0: Sintomas que podem indicar a proximidade da menopausa, que marca o fim da vida reprodutiva da mulher.
2: E o SUS oferece acompanhamento e tratamento especializado para esse período.
4: Há 3 anos, a psicóloga Alessandra Reis começou a perceber mudanças no corpo. Primeiro vieram o esquecimento, a insônia, mas quando ela começou a sentir os fogachos, as famosas ondas de calor, desconfiou que a menopausa estava chegando.
5: O calor, eu suava, vinha de repente, eu ficava cheia de gotículas de suor, assim.
4: O climatério, que começa por volta dos 40 anos da mulher, é a transição fisiológica da vida reprodutiva para a não reprodutiva e é marcado pela redução gradual de hormônios como o estrogênio. Já a menopausa se consolida quando a mulher passa 12 meses consecutivos sem menstruar. Acontece em média aos 52 anos. E o acompanhamento dessas mulheres pode ser feito pelo SUS, o Sistema Único de Saúde. Ao perceber os sintomas, a mulher pode procurar atendimento nas unidades básicas de saúde e, se necessário, é encaminhada ao atendimento especializado. A médica ginecologista e obstetra do Hospital Universitário de Brasília, Bruna Heine, lembra que o tratamento da menopausa deve ser individualizado.
6: A terapia hormonal

0: é o nosso tratamento de primeira linha para os sintomas climatéricos. Ele reduz até em 90% os sintomas, só que existem contraindicações. Então, por isso a importância dessa paciente passar por uma consulta, fazer uma avaliação, né, rastreios. Então, essa paciente, antes de iniciar uma terapia hormonal, normalmente a gente faz um rastreio para câncer de mama, a gente faz rastreio de doenças metabólicas, vê se a pressão, né, tá bem controlada, se não tem um diabetes descompensado.
1: Além de tratamento hormonal, o SUS também dispõe de medicamentos como estriol em creme para tratar o ressecamento vaginal, um dos sintomas da menopausa. Nas consultas, também são dadas orientações sobre alimentação, atividade física, sono e saúde mental, além da avaliação de condições crônicas. O Ministério da Saúde recomenda que a mulher tenha acompanhamento constante na atenção primária durante toda a transição. Reportagem Gabriela Noronha.
2: Na era das redes sociais, a preocupação com a segurança das mulheres também está no ambiente virtual.
3: Exposição de conteúdo íntimo sem autorização, perseguição online e ataques por meio das plataformas digitais estão entre os crimes mais cometidos na internet.
2: E o serviço Ligue 180 está se aprimorando para dar orientação mais precisa para as mulheres que sofrem esse tipo de violência.
3: Nós conversamos com a coordenadora do Ligue 180, Ellen Santos, sobre esse trabalho e o que as vítimas podem fazer quando sofrem uma agressão virtual. Acompanhe. Coordenadora Ellen Costa, bem-vinda à Voz do Brasil, um prazer ter a senhora conosco. Bom, fala pra gente um pouco mais sobre esse acordo, né, que foi firmado entre o Ministério das Mulheres e a Secretaria de Comunicação Social da Presidência da República. O que vai ser desenvolvido a partir dele? Quais são os objetivos?
4: Então, esse acordo, ele parte de uma realidade muito concreta que a gente vive, que é justamente essa violência contra a mulher que também acontece no ambiente digital e nós precisamos estar preparados para enfrentá-la, né? Então, essa parceria do Ministério das Mulheres com a SECOM, da Presidência, ela tem dois eixos que são muito importantes, né? Um deles é justamente a educação midiática. A gente precisa ampliar o conhecimento das mulheres sobre os seus direitos na internet, e o outro eixo é justamente a qualificação do Ligue 180, né, que a gente sempre vem trabalhando para preparar a central, e nesse nicho agora a central vai estar cada vez mais preparada para orientar as mulheres que estejam sofrendo algum tipo de violência no mundo digital. Então a gente está falando de situações de ameaça pela internet, perseguição pelas redes sociais, né, a exposição de imagens íntimas sem consentimento e tantas outros tipos de violência.
3: Foi encaminhado um ofício, né, às plataformas digitais solicitando informações justamente sobre os mecanismos que são adotados por elas para o recebimento das denúncias de violência, como a senhora citou aí alguns exemplos, violência digital, né? Que informações vocês querem e a partir delas o que pode ser feito?
4: Então, a gente quer conhecer de maneira muito objetiva, né, como é que funciona o caminho da denúncia dentro de cada plataforma, né? Então, a gente precisa saber como é que essa mulher deve denunciar, quais são as informações que ela precisa apresentar, os prazos, né, de análise que existem dentro da plataforma e se ela recebe algum tipo de confirmação de que a denúncia foi recebida e se ela consegue também acompanhar o pedido, né, dessa denúncia, quais são os mecanismos que existem ali também para impedir que um conteúdo removido, que ele volte a circular, né? E a gente também quer saber como é que essas plataformas estão tratando esses conteúdos, né, que são produzidos ou manipulados por inteligência artificial e buscar estabelecer, quem sabe ali, um ponto focal também dentro dessas empresas aqui no Brasil.
3: Agora, nos casos em que uma mulher é vítima de violência digital, coordenadora, que tipos de provas ela deve reunir para denunciar posteriormente e quem ela deve procurar para fazer essa denúncia, né? A senhora acabou de mencionar aí, tem essa questão de denunciar nas plataformas, mas ela só deve denunciar na plataforma e aguardar, ela deve reunir provas, como que ela deve proceder quando ela perceber, por exemplo, que ela está sendo vítima de uma exposição de fotos íntimas ou de ameaças na internet?
4: Então, a orientação que, inclusive, as nossas atendentes já estão fazendo, né, é que sempre que for possível e seguro também, ela preserve a prova antes de apagar a mensagem ou antes de bloquear um perfil ou de denunciar aquele conteúdo na plataforma. Então, é importante que, se possível, ela consiga fazer prints completos, né, que ela mostre o perfil, a data, o horário, guardar esses links, o nome dos usuários, número de telefone, mensagem, áudio, né, vídeo que tem também, os e-mails, enfim. Se ela for fazer a denúncia na própria plataforma, guardar também o protocolo de confirmação dessa denúncia. Depois, a gente orienta para que ela procure ajuda. Então, ela pode utilizar os mecanismos de denúncia da própria plataforma ou ela pode procurar os órgãos competentes quando houver crime ali ou necessidade de um atendimento imediato, né? A gente orienta e, quando a gente registra a denúncia, a gente encaminha para os órgãos de segurança pública, dependendo ali de quem for a competência da apuração. Então, eu quero dizer que ela pode procurar realizar essa denúncia também no Ligue 180, né? A gente acolhe essa mulher, a gente presta as informações sobre os direitos, registra a denúncia. Então, essas provas que ela conseguiu juntar, ela também pode encaminhar para o 180 via os seus canais de acesso. E a gente orienta também sobre os serviços da rede de atendimento, quais são os órgãos que ela pode procurar no seu território. E aí, é importante a gente sempre fazer uma distinção, tá? Se houver uma situação de risco imediato, uma ameaça concreta à integridade física da mulher naquele momento, a gente sempre orienta para ligar para o 190 da Polícia Militar, que tem a competência de ser acionada nesses casos, né? Vai chegar ali numa situação de urgência e emergência.
3: Bom, para a gente concluir, então, a senhora pode dizer para a gente quais são os canais do Ligue 180, né? Obviamente, a gente tem a ligação para o número 180, mas o Ligue 180 hoje é uma plataforma maior e tem outros canais, né?
4: Sim, a central hoje é uma central que ela é multicanal, né? Então, sim, a gente liga gratuitamente para o 180, que é o tridígito, é muito bem disseminado, mas a gente também tem o atendimento via WhatsApp, através do número 61 9610 180. Nós temos o atendimento por e-mail, videochamada Libras, o webchat, todos esses também no site do Ministério das Mulheres. Todos esses canais funcionam 24 horas por dia, todos os dias da semana, tá? Aí eu gostaria só de reforçar para as mulheres que estão nos acompanhando ou terceiros que sabem de situações, né? Não precisa esperar uma situação se agravar para procurar o Ligue 180. Então, se ela estiver vivendo uma situação de violência, inclusive no ambiente digital, ou simplesmente se ela tiver uma dúvida sobre os seus direitos, sobre onde buscar ajuda, procura a central, procura o Ligue 180. A gente existe justamente para acolher, para orientar, ajudar essa mulher a encontrar os caminhos de proteção.
3: Muito bem, no ambiente digital e fora dele também, né? Eu conversei com Ellen dos Santos Costa, coordenadora geral da Central de Atendimento à Mulher, o Ligue 180. Muito obrigada, Ellen, pela sua entrevista à Voz do Brasil.
4: Eu que agradeço, um bom trabalho a todos.
2: A Procuradoria-Geral da Fazenda Nacional publicou edital que oferece condições para regularização de
3: A
2: débitos.
3: depender do caso, o contribuinte pode conseguir até 100% de desconto. Para transações de pequeno valor, a redução pode chegar a 50% do total da dívida.
2: Os interessados têm até o dia 9 de outubro para aderir através do endereço regularize.pgfn.gov.br.
3: E as empresas que pensam em renegociar dívidas com a União contam com uma novidade.
2: O sistema Regularize agora permite acesso às funcionalidades usando a conta gov.br.
5: O novo acesso ao sistema Regularize está disponível para quem é responsável por uma pessoa jurídica e tem conta gov.br, nível prata ou ouro. A novidade torna mais direto o acesso aos serviços do Regularize e dispensa a necessidade de outros procedimentos para entrar no ambiente da pessoa jurídica, como detalha Raquel Ribeiro de Carvalho, coordenadora nacional de atendimento da Procuradoria-Geral da Fazenda Nacional.
6: Você poderá, por exemplo, consultar débitos inscritos em dívida ativa da União e do FGTS em nome da empresa, emitir guia de pagamento, fazer negociação do débito da empresa, mas atenção, Para conseguir esse acesso, você precisa constar como responsável legal pelo CNPJ no Cadastro da Receita Federal do Brasil.
5: Para acessar, é só seguir estes passos. Após fazer o login no portal Regularize com a conta gov.br, prata ou ouro, clique no seu nome e depois em alterar perfil de acesso. Informe o CNPJ da empresa pela qual você é responsável e clique em alterar perfil. O endereço do portal é o gov.br/regularize. Reportagem Luciana Colares de Holanda.
3: O Programa Nacional de Acesso ao Ensino Técnico e Emprego, o Pronatec, está com 1 milhão e 500 mil vagas abertas para cursos gratuitos de qualificação profissional voltados à área ambiental.
2: As oportunidades estão distribuídas em 11 estados e incluem formações em áreas como energias renováveis, biocombustíveis e preservação do meio ambiente.
7: Ao todo, serão oferecidas 1,5 milhão de vagas para cursos de qualificação profissional em áreas relacionadas à preservação, conservação, recuperação ou melhoria do meio ambiente. O diretor de Articulação e Fortalecimento da Educação Profissional e Tecnológica do Ministério da Educação, Sérgio Pedini, conta onde os profissionais que concluírem esses cursos poderão atuar.
8: A sociedade mudou, né? Todas as atividades acabam derivando para um interesse na área ambiental, o que é muito bom, né? Frente ao que a gente encontra de desafios aí de mudanças climáticas, né? Então, hoje uma capacitação dessa qualifica a pessoa para atender qualquer setor.
7: As vagas são oferecidas por meio do Pronatec, o Programa Nacional de Acesso ao Ensino Técnico e Emprego. O programa tem como objetivo expandir o acesso à educação profissional e tecnológica e contribuir para a inserção de jovens e adultos no mercado de trabalho. Os 11 cursos gratuitos são ofertados nos estados do Maranhão, Minas Gerais, Mato Grosso do Sul, Pará, Pernambuco, Piauí, Rio de Janeiro, Rio Grande do Norte, Roraima e Rio Grande do Sul. Jonas Benício Costa é pedreiro e decidiu investir em uma nova formação. Agora, ele é aluno do curso de instalador de sistemas fotovoltaicos, oferecido pelo Instituto Federal do Maranhão, e conta como tem sido a experiência.
9: A gente cresce um pouco mais no mercado de trabalho, enriquece o currículo, e são vários benefícios que um curso desse tem a oferecer para a gente, né? Porque o conhecimento é uma coisa que ninguém te rouba.
7: Sérgio Pedini, do Ministério da Educação, destaca a importância de investir na educação profissional.
8: Cursos de qualificação profissional acabam abrindo oportunidades muito semelhantes a quem tem um título de graduação, que inclusive muitos estão passando dificuldade. Então a gente tem que entender a educação profissional tecnológica como um espaço de oportunidades para esse mundo que mudou.
7: As vagas e os cursos disponíveis podem ser consultados no painel de oportunidades do Pronatec, na internet. Para participar, é necessário atender aos pré-requisitos indicados para cada curso. As informações sobre inscrição estão disponíveis nos editais e nos canais das instituições que oferecem os cursos. Reportagem Márcia Fernandes.
3: Participantes do Exame Nacional do Ensino Médio, que são concluintes da rede pública de ensino, deverão selecionar obrigatoriamente o idioma de preferência para a prova de língua estrangeira até o dia 18 de outubro.
2: Os estudantes devem escolher entre inglês ou espanhol. Quem perder esse prazo fará obrigatoriamente a prova de inglês, sem chance de mudança.
3: E aqueles que tiveram a inscrição automática deverão preencher o questionário socioeconômico disponível no site de inscrição para acessar o local de prova.
2: Para fazer o preenchimento e também selecionar a língua estrangeira, basta acessar enem.inep.gov.br.
3: E essas foram as notícias do governo federal.
2: Uma realização da Secretaria de Comunicação Social da Presidência da República.
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2: Fique agora com o Minuto do TCU. Em seguida, as notícias do Poder Judiciário e do Congresso Nacional. Boa noite.
3: Boa noite, até amanhã.
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13: STF exclui o crédito presumido de ICMS da base do PIS e da COFINS.
14: Resolução do CNJ prevê fim de processos judiciais em dívidas de até 10 mil reais.
13: Missões de observação eleitoral destacam a transparência e organização das eleições 2026.
14: Boa noite, eu sou Marcela Luiza.
13: E eu sou Walter Lima.
14: O Supremo Tribunal Federal excluiu o crédito presumido de ICMS da base do PIS e da COFINS.
13: Prevaleceu o entendimento de que o benefício fiscal concedido por estados e pelo DF não deve integrar a base das contribuições federais. Marta Ferreira.
15: O julgamento chegou a ser iniciado no plenário virtual, quando havia sido formada maioria favorável aos contribuintes. Só que um pedido de destaque levou a análise para o plenário físico. Os votos proferidos pelos ministros aposentados foram mantidos. Autor do destaque, o ministro Gilmar Mendes, votou no sentido da inclusão dos créditos presumidos de ICMS na base de cálculo do PIS e da COFINS, mantendo a posição que havia adotado no plenário virtual. No final, prevaleceu o entendimento de que o benefício fiscal concedido por estados e pelo Distrito Federal não deve integrar a base das contribuições federais.
14: Resolução do CNJ de 2026 prevê o fim de processos judiciais referentes a dívidas de baixo valor movidos por bancos.
13: A norma prevê a extinção de processos judiciais movidos por bancos quando a dívida for de até 10 mil reais. Marcelo Della Libera.
16: Essa resolução trata de processos de baixo valor e sem perspectiva de satisfação, ou seja, quando não foi possível localizar o devedor ou quando, mesmo localizado, não foram encontrados bens suficientes para pagar a dívida. Tratam de processos de cobrança que continua tramitando, mas sem perspectiva concreta de que o credor consiga receber o valor que lhe é devido. O objetivo da medida é aumentar a eficiência do sistema de justiça, que deixa de lado dívidas de baixo valor sem perspectiva de pagamento e pode priorizar processos mais complexos.
14: Convidados internacionais que participaram das missões de observação eleitoral neste ano reconheceram a confiabilidade, a organização e a transparência do trabalho da Justiça Eleitoral na condução do primeiro turno das eleições.
13: O relatório preliminar foi divulgado nesta terça-feira. Vitor Struck.
17: O documento foi elaborado por representantes da Organização dos Estados Americanos, a OEA, do Parlamento do Mercosul, do Carter Center dos Estados Unidos, da Liga dos Estados Árabes, além de universidades brasileiras, como a Pontifícia Universidade Católica de São Paulo. Participaram das missões 91 observadores e observadoras de 23 nacionalidades.
14: Tribunal Superior do Trabalho e Astral, Associação Brasileira de Televisões e Rádios Legislativas, firmam acordo de cooperação institucional.
13: Uma forma de ampliar a divulgação de conteúdos audiovisuais produzidos pelo Tribunal. Rafael Silva.
18: A parceria com as emissoras que integram a Astral vai permitir à Secretaria de Comunicação Social do TST levar a um maior número de ouvintes por todo o país todo o conteúdo multimídia produzido. Tudo o que é de interesse nas relações de trabalho pode ser utilizado pelas emissoras associadas em diferentes formatos e plataformas, como televisão, rádio, sites, aplicativos, plataformas de streaming, redes sociais e podcasts.
14: STJ decide que violação de patente permite reconhecer dano moral presumido.
19: Isso significa que não é preciso prova de prejuízo à imagem, à reputação ou ao prestígio da empresa. Fátima Uchoa.
20: O STJ restabeleceu a condenação por danos morais imposta pelas instâncias de origem em Goiás a empresas que fabricaram e venderam sem autorização do titular cópia de uma máquina agrícola protegida por patente de modelo de utilidade concedida pelo Instituto Nacional da Propriedade Industrial para proteger melhorias no uso ou na fabricação de objetos já existentes. Para os ministros, a proteção da patente como espécie de propriedade industrial segue a mesma lógica já adotada pelo STJ a casos de uso indevido de marca. A relatoria foi do desembargador convocado Luiz Carlos Gamboge.
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14: Uma boa noite.
19: E até amanhã.
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22: Eu sou Paula Groba.
23: E eu sou Humberto Pinheiro.
22: E estes são os destaques de hoje do Jornal do Senado, que começa agora.
23: Em segundo dia de discussões, fim da escala 6-1 gera debate sobre momento da votação.
22: Senadores divergem sobre MP que proíbe bets no Brasil.
23: Agentes de trânsito podem ter lei geral e porte de arma.
22: Boa noite.
23: Boa noite.
22: A proibição das bets em todo o país divide governo e oposição no Senado. Na volta dos trabalhos parlamentares após o primeiro turno das eleições, os senadores discutem os efeitos da medida provisória que suspende a atuação das empresas de apostas.
23: Em vigor desde 25 de setembro, a MP é questionada no Supremo Tribunal Federal por representantes do setor que alegam violação à segurança jurídica e à livre iniciativa. Os detalhes com o repórter Alexandre. Alexandre Campos.
24: O futuro da medida provisória que proíbe as bets em todo o território nacional está nas mãos do Supremo Tribunal Federal. Relator de ações que questionam a constitucionalidade da lei que regulamenta as apostas de cota fixa no país, o ministro Luiz Fux deve decidir também sobre os pedidos de entidades ligadas ao setor para suspender a eficácia da MP editada pelo governo em 25 de setembro. Associações das empresas que exploram esse negócio no país e de emissoras de rádio e TV, além de clubes de futebol, alegam que o texto gera insegurança jurídica e viola o princípio da livre iniciativa. Ao se manifestar contrariamente à exploração de apostas no país, a senadora Damaris Alves, do Republicanos do Distrito Federal, afirmou que os representantes desse segmento têm razão em questionar a proibição imediata por meio de medida provisória.
25: Eles contrataram. Existe contrato de publicidade com emissoras. Então, quando você tem um contrato de publicidade, você já contratou um monte de gente. Então, vai ter desemprego. Então, que acabe-se com as bets de forma escalonada, dando para o segmento a oportunidade de interromper os seus contratos sem prejudicar tanta gente. Mas podemos, por exemplo, de imediato proibir as publicidades. Eu sou relatora do projeto que proíbe a publicidade. Isso sim, vamos proibir a publicidade. Agora, acabar do jeito, o Congresso cometeu um erro em liberar, agora vai cometer um outro erro acabando dessa forma.
24: Já o senador Jax Wagner, do PT da Bahia, acredita que se o ministro Luiz Fux não for favorável à ação que questiona a MP, o texto deve ser aprovado pelo Congresso Nacional.
26: Eles ingressaram no STF, eu não sei qual vai ser a posição do ministro Fux, que foi para quem foi distribuído. Aqui eu acho difícil que alguém sustente contra o que virou uma doença social de graves consequências no Brasil inteiro. Então, defender o dinheiro dos donos da Rebetes contra o suicídio e a depressão de milhares de pessoas, eu acho muito difícil.
24: Além de proibir as bets em todo o território nacional, a MP editada pelo governo veda publicidade, propaganda e patrocínio relacionados a esse tipo de atividade e impõe obrigações aos provedores de aplicações de internet e lojas virtuais, como o impedimento de oferecer produtos ou serviços referentes à aposta.
22: E os agentes de trânsito podem ganhar uma lei geral para unificar o regime jurídico da carreira em todo o país.
23: A proposta, já aprovada na Comissão de Segurança Pública e em análise na Comissão de Constituição e Justiça, também garante o direito ao porte de arma de fogo para profissionais que atuam em atividades externas. Repórter Bruno Lourenço.
0: A proposta de lei geral dos agentes de trânsito aprovada na Comissão de Segurança Pública reconhece a carreira como típica de Estado. O relator, senador Efraim Filho, do PL da Paraíba, destacou que esse entendimento evitaria a delegação integral de suas atribuições a empresas privadas. Sobre o porte de arma, o senador defendeu, na ocasião, a previsão de que o direito seja restrito aos agentes que trabalham diretamente na fiscalização ostensiva.
1: Apesar de considerarmos valorosa a previsão de porte de arma de fogo para os agentes de trânsito, é necessário limitar esse direito àqueles servidores que exerçam atividades de forma ostensiva e externa, tendo em vista o caráter finalístico restritivo do Estatuto.
0: O texto, que será analisado agora na Comissão de Constituição e Justiça, tem o objetivo ainda de evitar uma ampliação conceitual excessiva da atividade policial, ao assegurar que as atribuições de engenharia e educação continuem sendo partes integrantes da segurança viária, sem serem descaracterizadas. Depois da CCJ, o projeto de lei vai ao plenário do Senado.
22: Tomou posse nesta terça-feira a nova senadora pelo Distrito Federal, Leani Lemos, do PSB. Servidora de carreira do Senado desde 1993, ela ocupa a vaga da senadora Leila Barros, de quem é primeira suplente. Leila está licenciada por 120 dias para tratar de interesses particulares. O afastamento termina em fevereiro de 2027.
23: No primeiro discurso como senadora, Leani disse que vai atuar em defesa da democracia, do fortalecimento das instituições e do federalismo. Também citou como prioridades uma gestão pública eficiente, a redução das desigualdades e a ampliação de oportunidades. Emocionada, Leani lembrou sua trajetória no Senado e a história do pai, um paraibano que chegou a Brasília em 1958 para trabalhar na construção do prédio do Congresso Nacional.
4: Hoje, os netos do meu pai estão aqui, na tribuna de honra, mas muitos outros netos de candangos continuam a lutar por um emprego, um salário digno, uma jornada digna, uma jornada que não seja 6x1. E uma vida de alegria com suas famílias. É tudo o que essas pessoas pedem e é pouco.
22: E a proposta que acaba com a escala 6x1 no Brasil avançou mais uma etapa no Senado, mas o momento da votação divide os senadores.
23: Na segunda sessão de discussão, a oposição questionou a decisão de acelerar a análise às vésperas do segundo turno das eleições. Já a base do governo defendeu a votação e classificou o fim da escala 6x1 como uma reivindicação histórica dos trabalhadores. Repórter Douglas Castilho.
5: Líder da oposição, o senador Rogério Marinho, do PL do Rio Grande do Norte, questionou o fato de o governo pautar o tema às vésperas do segundo turno.
6: Não nos negamos a discutir jornada, não nos negamos a discutir esse ou qualquer outro assunto. A estratégia é que o regimento seja cumprido, que haja discussão, que haja interstício, que não haja atropelo. Nós não somos contra nem a favor do fim da escala 6x1, nós somos a favor de que haja uma jornada flexível. Quem trabalha precisa ter a condição de escolher e fazer a sua própria condição de trabalho.
5: A líder do governo no Senado, Tereza Leitão, do PT de Pernambuco, disse que já está colhendo assinaturas para acelerar a tramitação.
8: Meu desejo era que essa PEC fosse votada aqui no plenário imediatamente depois da aprovação quase unânime na Comissão de Constituição e Justiça. O que é que pode mudar este rito? É um calendário especial. Estamos recolhendo as assinaturas.
5: Faltam 3 sessões de discussão para a votação em primeiro turno e outras 3 para o segundo turno. Entre os dois momentos, deve haver um intervalo de 5 dias úteis que poderá ser modificado caso o requerimento de Tereza Leitão seja aprovado.
9: Eleições 2026.
22: Você sabia que eleitores que não votaram no último domingo podem votar normalmente no segundo turno? Isso acontece porque a Justiça Eleitoral considera cada turno como uma eleição independente. Por isso, o não comparecimento à primeira etapa da votação não impede a participação no segundo turno. Para votar, a eleitora e o eleitor precisam apenas estar com o título em situação regular, ou seja, o documento não pode estar cancelado nem suspenso.
23: No dia 25 de outubro, o Distrito Federal e 6 estados irão eleger seus governadores. Na mesma data, ocorrerá em todo o país o segundo turno para escolher o presidente da República. O senador Paulo Paim, do PT do Rio Grande do Sul, enfatizou a importância de voltar às urnas. Na avaliação dele, os eleitores devem comparar os projetos dos dois candidatos e acompanhar os debates que devem ocorrer antes da eleição.
2: No fundo, pede para que as pessoas votem, que assim é a democracia. Mas comparem os dois projetos. São dois projetos. Você pode escolher. Quando der o debate dos dois candidatos, cada um vai demonstrar o que fez durante a vida e o que pretende fazer ganhando as eleições.
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23: Edição de Paula Groba e trabalhos técnicos de Eliseu Caires. O Jornal do Senado fica por aqui. Acompanhe agora as notícias da Câmara dos Deputados. Boa noite.
22: Boa noite e até amanhã.
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9: Plenário da Câmara pode votar mudanças na legislação sobre mineração.
10: 12 partidos e 2 federações não cumpriram a cláusula de barreira.
9: Bancada feminina manterá atuação suprapartidária na próxima legislatura.
10: Boa noite. Deputadas da bancada feminina afirmam que a atuação do grupo continuará sendo suprapartidária em 2027. Os resultados das urnas mostraram um aumento de 90 para 109 deputadas entre os 513 que compõem a Câmara. A repórter Silvia Munhato tem as informações.
11: Deputadas da bancada feminina da Câmara acreditam que, apesar da acentuada divisão ideológica do país, reafirmada nos resultados do primeiro turno das eleições, a atuação do grupo continuará sendo suprapartidária. Em entrevistas ao programa Painel Eletrônico da Rádio Câmara, tanto a deputada Jaque Rocha, do PT do Espírito Santo, atual coordenadora da bancada, quanto a deputada Soraya Santos, do PL do Rio de Janeiro, defenderam, por exemplo, a luta pela reserva de cadeiras para as mulheres no parlamento. Hoje há reserva de 30% para candidaturas femininas, com recursos proporcionais, mas não de cadeiras. Jaque Rocha acredita que a reserva poderia começar com os mesmos 30%. A partir de 2027, a bancada vai subir de 90 para 109 deputadas, em um total de 513, ou seja, pouco mais de 20%. Para Soraya Santos, a reserva poderia ser de 50%, já que as mulheres representam 52% do eleitorado. Segundo ela, isso poderia até reduzir os ataques contra as candidaturas femininas.
15: Se você perguntar para as deputadas e parlamentares dos países europeus, elas não sofrem esse tipo de ataque. Por quê? Porque as cadeiras já estão lá definidas, 50% para um, 50% para outro, ou 30% que seja. Isso já está consolidado. Então, as mulheres, ainda por cima, sofrem ataques de formas diferentes para que elas se desestimulem na disputa eleitoral.
11: Soraya Santos lembra que ainda há muito o que fazer, já que estados como Piauí e Roraima e o Distrito Federal não elegeram nenhuma mulher como deputada federal. Para Jaque Rocha, as mulheres acabam se unindo em relação a várias pautas que são comuns.
27: A gente consegue colocar o direito das mulheres acima de qualquer questão ideológica ou até mesmo de pensamento individual. No dia de hoje, infelizmente, as estatísticas nos mostram que vão morrer 4 mulheres vítimas de feminicídio no nosso país. Então, nós não podemos fechar os olhos para esses dados e estatísticas.
11: Jaque Rocha explicou que a principal pauta é colocar mais recursos no orçamento para temas como combate à violência contra a mulher e o apoio ao empreendedorismo feminino. Da Rádio Câmara de Brasília, Silvia Minhato.
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13: Eleições.
14: 12 partidos e duas federações não cumpriram a cláusula de barreira nas eleições deste ano, mas a situação ainda pode mudar com decisões judiciais. Quem explica os detalhes é a repórter Paula Bittar.
16: Nas eleições deste ano, 12 partidos políticos e duas federações não atingiram a cláusula de barreira. Criada em 2017, a cláusula estabelece critérios para que as legendas possam acessar os recursos do fundo partidário e o tempo de rádio e TV destinado à propaganda partidária. Segundo as regras, os partidos precisavam obter nas eleições para deputado federal ao menos 2,5% dos votos válidos distribuídos em pelo menos 9 estados, com um mínimo de 1,5% dos votos válidos em cada um. A outra opção era eleger pelo menos 13 deputados federais distribuídos em no mínimo 9 estados. PDT, Agir, Mobiliza, Avante, PSTU, PCB, PRTB, DC, PCO, Democrata, UP e Missão foram as legendas que não passaram na cláusula de barreira. Desses, apenas PDT, Avante e Missão elegeram algum deputado. Já as federações que não cumpriram os critérios foram PSOL Rede e PRD Solidariedade. Marina Lacerda, cientista política e professora do mestrado da Câmara, ressalta que o papel da cláusula de barreira é evitar uma superfragmentação partidária e permitir o debate político.
17: Qual é o objetivo do sistema proporcional? Você representar a diversidade de opiniões que existem na sociedade. O problema do sistema proporcional é que ele pode ter regras que vão levando a uma fragmentação partidária imensa. Então, ao longo da última década, o Brasil foi criando regras para equilibrar. Não perder a representação de minorias e de grupos que não são majoritários na sociedade, mas também de ter uma racionalidade do sistema partidário.
16: Mas esse equilíbrio nem sempre é perfeito, segundo a cientista política. Marina Lacerda cita o exemplo do PSOL, partido que não atingiu os critérios, mas que é conhecido por representar diversas minorias, tendo parlamentares indígenas e trans, por exemplo. A Federação PSOL Rede não atingiu a cláusula por uma diferença de 185 votos. O grupo alcançou 1,5% dos votos válidos para deputado federal em 8 estados, mas registrou 1,49% no Espírito Santo e elegeu 15 deputados federais, mas distribuídos apenas por 6 estados. O cientista político Paulo Castro aponta que as regras já têm surtido efeito com a redução de siglas com representação na Câmara.
18: Isso já reflete o movimento dos partidos de se unirem em federações para evitar eventuais problemas para atingir a cláusula de barreira. Então, a cláusula de barreira, ela segue, de fato, esse propósito para o qual ela se propõe, que é de diminuir o número de partidos para que a Câmara tenha um cenário de disputas nacionais, e não apenas partidos pequenos, que muitas vezes não têm ramificação nacional, que estão aqui representados, mas sem essa capacidade de participar do grande debate político brasileiro.
16: Mas a situação dos partidos que ficaram fora da cláusula ainda não está completamente definida. Decisões judiciais podem alterar a validade de votos e os percentuais. Partidos podem se fundir ou incorporar outras legendas ou ainda entrar em uma nova federação. Da Rádio Câmara, de Brasília, Paula Bittar.
13: Segurança Pública.
10: Suco, do PL do Rio Grande do Sul, é um dos autores da proposta que torna obrigatório o trabalho de presos condenados em regime fechado e semiaberto. Pelo texto, metade da remuneração obtida com a atividade deve ser destinada ao custeio e à manutenção do sistema prisional.
14: A outra metade do salário, segundo o deputado, seria repassada à família do detento. Zucco argumenta que os recursos destinados ao sistema prisional podem financiar melhorias na infraestrutura das unidades, além de ações de segurança, ressocialização e capacitação profissional dos presos.
7: Educação.
10: Os deputados estão analisando um reforço da inclusão escolar de pessoas autistas e com altas habilidades. O repórter José Carlos Oliveira tem mais detalhes sobre a proposta.
1: A Câmara dos Deputados analisa projeto de lei com foco na inclusão escolar de pessoas com transtorno do espectro autista. O texto original da deputada Carla Dixon, do PL do Rio Grande do Norte, já foi aprovado nas comissões de Educação e de Defesa dos Direitos das Pessoas com Deficiência, que estenderam as medidas também para os estudantes com altas habilidades ou superdotação na rede pública da educação básica. A proposta cria a política Incluir, com o objetivo de apoiar ações voltadas à permanência, à participação e à aprendizagem desses estudantes. A Câmara tem uma frente parlamentar de proteção às pessoas com transtorno do espectro autista, coordenada pelo deputado Felipe Beccari, do Podemos de São Paulo.
13: Existem muitos projetos parados na Câmara dos Deputados que tratam desse universo do autista. Então a gente precisa resgatar esses projetos, atualizá-los, fazer um novo bloco, né, que atenda às necessidades dos autistas hoje, para que a gente consiga avançar nas políticas públicas.
1: O projeto de lei que reforça a inclusão escolar de pessoas autistas e com altas habilidades ainda vai passar por votação nas comissões de Finanças e Tributação e de Constituição e Justiça. Da Rádio Câmara de Brasília, José Carlos Oliveira.
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7: Transportes.
14: Projeto obriga companhias aéreas e operadores aeroportuários a oferecer equipamentos mais seguros para embarque e desembarque remoto. A proposta de Maurício Neves, do PP de São Paulo, prioriza idosos, pessoas com deficiência, gestantes, lactantes e passageiros com mobilidade reduzida.
10: O deputado acrescenta que o texto prevê o uso de rampas e plataformas elevatórias, mas proíbe escadas íngremes como o único acesso para esses passageiros. Segundo Maurício Neves, o projeto também estabelece multas para empresas que descumprirem as regras.
7: Agricultura.
14: Daulo Barreto, do União da Bahia, apoia a proposta que cria regras diferenciadas para pequenos produtores rurais que cometerem infrações ambientais. Em vez de sofrer imediatamente sanções, como embargo da atividade ou a apreensão de produtos, eles terão 24 meses para corrigir os danos.
10: Daulo Barreto avalia que o prazo permite a adequação ambiental sem interromper a produção que garante o sustento da família. Pela matéria em tramitação na Câmara, as penalidades poderão ser aplicadas caso o produtor não faça as correções dentro do período estabelecido.
14: Jorge Braz, do Republicanos do Rio de Janeiro, propõe manter as exigências sanitárias para a importação de amêndoas de cacau da Costa do Marfim e impedir a flexibilização de regras. A ideia é proteger as plantações brasileiras contra pragas que podem chegar com o produto importado.
10: Jorge Braz defende que qualquer alteração nas regras seja feita somente após uma análise formal dos riscos e com base em evidências científicas. O deputado argumenta ainda que é preciso garantir mais proteção à produção nacional de cacau.
14: Tião Medeiros, do PP do Paraná, propõe retirar a exigência do Registro Geral da Atividade Pesqueira para os produtores de peixes e outros animais aquáticos. O deputado explica que a medida evita burocracia e custos adicionais para os aquicultores.
10: O deputado acrescenta que a produção já é fiscalizada por meio da nota fiscal e da guia de trânsito animal, que garantem o controle sanitário e a origem dos produtos. Para Tião Medeiros, exigir também o registro não traz mais segurança e pode dificultar a comercialização.
7: Votação.
14: Vários projetos polêmicos e com urgência aprovada podem ser incluídos na pauta de votações do plenário. Uma dessas propostas prevê mudanças na legislação sobre mineração. Saiba mais sobre a perspectiva de votações na reportagem de Antônio Vital.
0: Depois do primeiro turno das eleições, diversos projetos estão prontos para entrar na pauta de votações do plenário da Câmara. Um deles é o que reduz a jornada normal de trabalho para 40 horas semanais e garante 2 dias de repouso semanal remunerado, sem redução de salário. O projeto apresentado pelo governo regulamenta a proposta de emenda à Constituição aprovada pelos deputados no primeiro semestre e que aguarda análise pelo Senado. O projeto prevê regras de transição, como da proposta de emenda à Constituição já aprovada. A jornada passa a ser de 42 horas semanais 2 meses depois da publicação da lei. Um ano depois desse prazo, passa a valer o limite definitivo de 40 horas semanais, mas ainda não há consenso para a votação do projeto, que é criticado pela oposição e por entidades empresariais. Também pode ser votado o projeto que aumenta o limite de receita bruta anual para os microempreendedores individuais, os MEIs. Hoje podem ser enquadrados como MEI, pagando menos impostos, microempreendedores que faturem até R$ 81 mil reais por ano. O projeto aumenta esse limite para R$ 130 mil reais. Além disso, permite que o MEI contrate até 2 empregados. Hoje pode contratar apenas 1. Esse texto, porém, pode ainda ser alterado até a data da votação. O governo admite um teto de R$ 140 mil reais para os microempreendedores. Outro projeto que ganhou regime de urgência e pode ser votado a qualquer momento é o que altera diversos pontos da legislação da mineração. Entre outras medidas, o texto amplia o conceito de garimpeiro e cria o leilão social, que vai ofertar áreas de menor volume de minérios e pode beneficiar cooperativas de garimpeiros, que terão prioridade no processo de autorização. A proposta foi apresentada por um grupo de trabalho criado em 2022 e é assinado pelo deputado Felipe Barros, do PL do Paraná, coordenador do grupo, que foi eleito senador. A justificativa é que o projeto dá mais agilidade ao processo de mineração. Um dos pontos dispensa o licenciamento ambiental para lavras se a tecnologia usada não provocar impactos significativos. O regime de urgência provocou discussão no plenário. O governo se manifestou contra a proposta e pediu mais discussão antes da votação, como disse a deputada Érica Cocai, do PT do Distrito Federal.
4: Esse projeto é para legalizar o garimpo, e legalizar o garimpo sem regras. O Brasil inteiro viu o desastre que houve no território Yanomami, pela ação sem regras do próprio garimpo. Porque não dá para ficar todo o tempo passando a boiada, porque meio ambiente é fundamental para a própria soberania. Mas nós também temos a posição do Ministério do Planejamento, da Casa Civil, contra esta proposição. Não dá para liberar como está se propondo o garimpo sem regras.
0: Já o deputado Joaquim Passarinho, do PL do Pará, relator do grupo de trabalho que apresentou a proposta, defendeu as mudanças na lei de mineração. Segundo ele, o objetivo é permitir que pequenas empresas atuem no setor.
6: No nosso projeto, não há nenhum tipo de restrição ao meio ambiente, não há nenhum tipo de facilitação, não há anuência prévia, não há TASTA, não há nada disso. Pelo contrário, o que nós estamos tentando é tirar da mão de 5, 6 empresas, umas nacionais, outras internacionais, que detêm quase todo o subsolo nacional pesquisado. Está na mão de 5 empresas. E essas empresas não dão anuências para as menores empresas trabalharem. E o subsolo brasileiro, ele é do povo brasileiro.
0: Outras propostas que podem ser votadas foram apresentadas como prioridade no primeiro semestre pela Frente Parlamentar da Agropecuária. Um dos projetos suspende por 2 anos sanções e embargos ambientais a pequenos produtores rurais. A medida não tem apoio do governo, que argumenta que, na Amazônia Legal, isso pode significar a suspensão de sanções a quem possui propriedades de até 400 hectares. Outro projeto pronto para ser votado é criticado pela oposição desde o início do ano e ainda não tem consenso para ser votado. A proposta combate a misoginia, que é como se chama o ódio, desprezo ou preconceito contra as mulheres. O texto, já aprovado pelo Senado, foi alterado pela deputada Tabata Amaral, PSB de São Paulo, coordenadora do grupo de trabalho que analisou a proposta. O texto aprovado pelo Senado equipara a misoginia ao crime de racismo, o que a torna inafiançável e imprescritível. Na nova versão, a relatora alterou principalmente a definição de misoginia. Ela retirou os termos ódio e aversão à mulher, previsto no projeto original para caracterizar a misoginia e considerados vagos pela oposição. Na nova versão, misoginia é descrita como a prática, a indução ou a incitação de menosprezo ou discriminação contra a mulher que promova violência. A pena prevista é de 2 a 5 anos de prisão. Da Rádio Câmara de Brasília, Antônio Vital.
7: Justiça.
10: Paulo Litro, do União do Paraná, apoia a proposta de emenda à Constituição que estabelece mandato de 12 anos sem recondução para ministros do Supremo Tribunal Federal. A medida mantém as 11 vagas da corte com idade de ingresso entre 45 e 70 anos.
14: A PEC, apoiada por Paulo Litro, também divide entre executivo, legislativo e judiciário a indicação dos integrantes da corte. O texto ainda estabelece períodos de quarentena antes da indicação e depois da saída do STF.
10: A Câmara aprovou e encaminhou para o Senado projeto que atualiza a estrutura da Advocacia Geral da União. Vinícius Gurgel, do PL do Amapá, informa que o texto reorganiza e define atribuições das carreiras que integram o órgão responsável pela defesa jurídica da União.
14: Vinícius Gurgel avalia que a reorganização pode tornar mais eficiente a atuação da AGU, reduzindo sobreposições e tornando mais claras as competências dentro da estrutura institucional.
10: Projeto aprovado pelo Congresso e já transformado em lei, cria 8 varas federais no Amazonas e em Mato Grosso do Sul. João Maia, do PP do Rio Grande do Norte, avalia que a medida amplia a presença da Justiça Federal em regiões com demanda crescente.
14: A nova lei, que contou com o apoio de João Maia, também cria cargos de juízes e servidores para reforçar o atendimento de processos ambientais, fundiários, previdenciários e criminais.
10: Termina agora o Jornal Câmara dos Deputados.
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8: 20 horas, 21 graus.
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0: 7:28.
1: 21 graus.
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1: 20:59.
2: 20 graus.
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